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acordi. Como se Fernando perdeu era o acordi. Todo cabune perdeu era o acordi.